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1: Que lindinho o sotaque dela, né, gente?
0: Boa noite, galera! Beijos a todos!
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